0: pergunta que circula nos cafés é simples e incômoda. A oposição angolana quer mesmo chegar ao poder ou quer apenas sentar-se perto dele? Em Angola, votam milhões. Ganha sempre um, que é o MPLA. Será que em 2027 será diferente? Seja bem-vindo ao Radar DW desta sexta-feira, hoje 5 de junho de 2026. Angola prepara-se para as eleições gerais de 2027. A oposição cresce nas sondagens, mas divide-se nos bastidores. A UNITA, o maior partido da oposição angolana, surpreendeu ao propor ao presidente da República, João Lourenço, um governo de unidade nacional. João Lourenço recusou a proposta, segundo a imprensa local. Para os apoiantes, isso é pragmatismo. Mas para os críticos, é o fim da alternativa.
1: Se estiverem a desenhar um pacto bilateral, é óbvio que o PADA não está aí e não concorda. Pacto bilateral para perpetuar a bipolarização do país, não é isso. É um pacto ou uma conferência, tem que se alargar a todas as forças vivas. Não pode ser dois partidos a assinar o pacto. E as outras forças? Isso é exclusividade. E assim não encontra paz, porque afinal estamos a crescer. E temos muitos que não são nem do MPLA, nem da UNITA. Tem outras, muitos jovens estão nas outras formações políticas. O que nós, então, impelimos a continuidade desta iniciativa, porque afinal o pacto não é mais senão a continuidade do diálogo para limar as arestas com vista a implantar em Angola uma paz, uma reconciliação nacional duradouro, que irmos num pacto bilateral, o que eu reprovo categoricamente.
0: Adalberto Costa Júnior, líder da UNITA, insiste na ideia de pacto político.
2: Nós vamos continuar a debater o pacto, a promover o pacto, mas que haja caminho de diálogo, que haja caminho de melhoria do ambiente que não é bom no âmbito institucional, político, social e económico do país. Eu creio que nós devemos continuar a procura da criação de consensos na defesa do interesse nacional.
0: Refira-se que Angola realizou as suas primeiras eleições multipartidárias em 1992. Mais de 30 anos depois, o resultado é sempre o mesmo. O MPLA ganha e governa. Em 2022, a UNITA chegou mais perto do que nunca, com 44% dos votos, mas não chegou até lá. Agora que 2027 está à porta, a oposição volta a dividir-se quando deveria unir-se e o MPLA sorri quando estas coisas de divisão na oposição acontecem. O meu convidado agora é Elder Chiuto, conhecido como embaixador do povo. Não é da UNITA, não é do MPLA. E garante que não está refém de ninguém. É advogado, ativista social e analista político. Elder é um jovem político angolano que tenta registrar o seu próprio partido. Para ele, a oposição angolana está a lutar com o alvo errado. E o MPLA, por isso, dorme descansado. Viva, Elder Chiuto, muito obrigado pela disponibilidade. A oposição angolana tem, de facto, um projeto de governação alternativo ao MPLA ou limita-se a criticar sem apresentar soluções concretas para os cerca de 20 milhões de angolanos que vivem na pobreza?
3: Dizer que relativamente à pergunta que me coloca, embora pense ser meio que complexa, eu penso que os factos notórios não carecem de prova contrário. É evidente de que o atual contexto dá indicadores de que a oposição política nacional está extremamente fragilizada, à medida em que ela se encontra permanentemente fragmentada. Ou seja, há uma subida de escala que dá nota em que a oposição política nacional vive algum momento de hostilidade permanente. há uma segregação entre eles. Há exatamente uma espécie de conflito de interesse. Então, com isso, quem sai efetivamente a ganhar é o partido que sustenta o governo. Desta forma, eu penso que será simplesmente uma miragem termos que atingir a tão almejada alternância político-nacional. Porquanto, é só ver que os indicadores falam por si. Entre militantes, membros da elite da proa, de Gema, de partidos da oposição, ficam a todo tempo em rede social a se auto-atacarem. Quer dizer, estão a se combater entre si. E é bíblico que todo o reino dividido a qualquer momento vai desaparecer. Ó, é claro que alguns talvez ou perderam foco, perderam a essência, perderam o escopo da existência do seu projeto de sociedade política, ou não estamos efetivamente preocupados com alternância política nenhuma. É possível que existam conflitos de interesse no âmbito do interesse pessoal que está-se a sobrepor aquilo que é efetivamente o superior interesse nacional. Deve haver compromisso sério com a coisa pública, com o interesse do país. Fazer política não é para alguns oportunistas que algumas vezes até notabilizam-se como comerciantes políticos, mercenários políticos. Política é para pessoas vocacionadas, primeiro pelo alto seu, porque é preciso saber que é um sacerdócio divino patriótico que se vai exercer a favor de um povo, de uma comunidade, de um país, de uma sociedade.
0: Helder, se a oposição continua fragmentada e sem um projeto alternativo credível, não está a admitir que, apesar de todas as críticas ao MPLA, não está em condições de substituí-lo e o MPLA pode, desde já, considerar 2027 como uma vitória antecipada, ou seja, ano de eleições com uma vitória antecipada?
3: Nós temos um partido, Estado, que até hoje está há coisa de quase de 650 anos, a sustentar o aparelho do Estado. E o país não arranca, o país não avança. É um retrocesso exponencial. Nota-se claramente que não há qualidade de vida do povo angolano. Com isso, com essas lutas entre membros da oposição, que deveriam estar unidos para efetivamente criar um plano de alternância política, um projeto de alternância política, estão a se gladiar-se entre si. Então, isso demonstra claramente, por isso é que o partido que sustenta o Estado, no caso o MPLA, está folgado. Quer dizer, é a oposição política que entre eles, lutando entre si, estão a fazer exatamente o papel do regime. Ou seja, estão a facilitar com que o partido que sustenta o governo fica à vontade, quer dizer, não sente pressão, não sente, o sentido de missão do Estado, quer dizer, não consegue com máxima eficiência tornar exequível o seu projeto de sociedade política. Ora, então, eu penso que dessa forma não é possível haver alternância política. Não é possível. Não é possível. Ó, 2022, possivelmente a oposição esteve bem melhor com o surgimento da FPU e que demonstrou e deu indicadores que estava muito próximo da tomada do poder. Mas hoje, se me disseres quem ganha as próximas eleições com o atual quadro, o atual figurino, com o atual contexto, eu te digo sem sombras de dúvidas quem será o MPLA. Por quê? Porque me parece que o MPLA, mesmo com seus conflitos internos, mesmo com seus muitos problemas internos, eles demonstram idoneidade, maturidade política suficiente para conseguirem contornar os conflitos internos. Você não vê, reiteradas vezes, militantes do MPLA, sobretudo da elite da proa, a vir a público enxovalharem-se entre si. Quer dizer, você, mesmo agora, em que a abertura das candidaturas para concorrer ao próximo congresso do MPLA, vemos que o próprio Egídio Carneiro, mesmo a sentir que está a ser vítima de um bloqueio terrível, mas está comedido. Quer dizer, vem a público e fala entre linhas, não consegue de forma direta atacar os vícios da demarcha deste processo eleitoral que se avizinha. E está a tentar a todo custo, se calhar, mediar o conflito a nível interno. Mas, publicamente, ele não traz uma retórica de hostilidade, não traz um discurso de guerra verbal entre eles, não traz um discurso de segregação, não traz um discurso de inimizade.
0: Helder, diz uma coisa. Muito recentemente, o presidente João Lourenço, aliás, o Adalberto Costa Júnior, presidente da UNITA, propôs a João Lourenço um governo de unidade nacional. Ao fazer isso, Adalberto Costa Júnior não está a revelar, ou está a revelar, por um lado, o sentido do Estado, ou é o contrário? Ou também não está a contribuir para legitimar o MPLA e enfraquecer a sua própria posição como alternativa política?
3: Bom, por um lado, eu fico meio dúbio relativamente à minha análise, porque eu queria compreender o alcance desta proposta de pacto político apresentado pelo líder da UDITA. Ora, dizia, em contra-argumento, em contra-alegação, o senhor Presidente da República, depois na qualidade também se calhar presente do MPLA, que não entende razões, não encontram razões para poder dar lugar a um pacto de estabilidade política quando não há tensão política, quando o país, do ponto de vista da, tem tranquilidade política, goza de segurança pública, goza de estabilidade entre linhas, do ponto de vista social, há livre circulação, não há situações de extrema relevância que possa levar com que haja necessidade dos líderes políticos sentarem-se à mesa e chegarem a um acordo na forma de um pacto de estabilidade política. Mas o que é que com isso o Presidente da UDITA querer dizer? Será que quis nos dizer que possivelmente vai ganhar as próximas eleições e com isso não gostaria que ao ganhar as próximas eleições fosse o país entrasse num caos político, um caos social ou numa situação extremamente perturbadora de forma irreversível? O que é que ele quis dizer com isso? Porque o pacto, para que se haja um pacto, é evidente, isso fica claro, que é preciso que haja uma situação de caos, uma situação extremamente relevante, que leva com que, não havendo alternativa para que se garanta a estabilidade política no país, possa, junto dos outros atores políticos, das outras agremiações políticas, chegar a um acordo na forma de pacto, na forma de pacto político nacional. Pois, eu fiquei sem entender precisamente se, o que é que de concreto ele quis com isso dizer. Mas, por outro, eu penso que estava iminente que houvesse uma possível instabilidade num país nas eleições passadas, 2022. Repara que o povo estava engajado, havia uma expectativa muito alta, havia sinais, mais do que vendo, de que possivelmente as eleições seriam ganhas pela FPU. Ora, mas perdeu-se aquela soberana oportunidade. Se me disseres que possivelmente a FPU ganhou as eleições passadas, eu não teria dúvida de acreditar. Mas eu tenho muitas dúvidas que essas próximas eleições, 2027, algum partido da oposição possa vencer. Tenho muitas dúvidas. Por quanto? Por quê? Porque não há, aliás, isso desde os anais da história da política nacional, nós podemos observar que não houve nenhum partido da oposição que venceu as eleições de forma isolada. É preciso que haja a junção da sinergia, as unidades de força. É preciso que efetivamente perceba-se que nenhum partido, não há nenhum partido em Angola que vai ganhar eleições de forma isolada. Não há. É preciso que os partidos da oposição, e esses é que facilitam, e são esses que, desta parte, quando digo esses sem generalizar, alguns deles facilitam com que quem está a governar continue a ter legitimidade de continuar no exercício do poder político. Por quê? Porque quando se fala de unidade de partidos da oposição, um ou dois vêm se unir de forma honesta, e os que muitas vezes até manifestam interesse de se unir, não têm expressão nenhuma. Querem muitos também, na forma de apanhar alguma boleia, fazer parte de uma possível coligação, primeiro para não ser extinto, segundo para possivelmente conseguir um assento parlamentar. Então nota-se que a política nacional está debilitada muito por conta da fragilidade dos partidos da oposição política nacional. Portanto, se tivermos partidos da oposição fortes, então temos vamos ter um pleito muito forte e um pleito em altura de colocar medo ao partido que sustenta o governo. Mas se esses estão relaxados, estão no seu à vontade, a abrir o seu Monte Xandó, a comer a sua picanha, quer dizer, a viajar quando querem, com uma vida de lorde extremamente abastada, que vivem descontentes, é porque não sentem pressão. Diria, por exemplo, mesmo no âmbito das últimas eleições, qual foi a pressão efetiva que foi feita para que se pudesse chamar a razão a um a uma possível proposta de pacto de estabilidade política. Não houve, desculpa, com todo respeito, não houve pressão.
0: Então não acha que essa fragmentação da oposição marcada pela existência de múltiplos partidos, pelas rivalidades entre as lideranças e até mesmo pela ausência de uma coligação forte, acaba, por um lado, por fortalecer o próprio partido no poder, o MPLA?
3: Mas é isso que eu estou a dizer. Não há efetivamente unidade entre partidos da oposição político nacional. Portanto, se a oposição está fragilizada, o MPLA continua no poder, se perpetua no poder, porque interessa para o MPLA continuar a garantir a questão da manutenção do exercício do poder político. E para que ele possa, efetivamente, um dia, abrir mão a qualquer que seja a natureza, na forma de negociação política, pacto de nação, pacto de estabilidade, pacto político nacional interpartidário, qualquer que seja a natureza, é preciso que ele sinta que efetivamente os partidos da oposição estão próximos do poder. Se não está próximo do poder, como é possível que ele vai de por si querer negociar com quem não lhe dá medo, com quem não lhe faz pressão, com quem não lhe cria alguma dificuldade? Ele está folgado, extremamente folgado. E repara, e aqui uma com respeito, quero recomendar, sobretudo aos nossos irmãos, quer da UNITA, quer do Prajaça de Virangola, para terem alguma calma, a pulsação, porque a luta que estamos a tentar assistir agora, com um processo crime intentado contra o Sapinala da UNITA pelo presidente Abel Chivukuvuku do Pajá, isso demonstra hostilidade, revela rivalidades, revela divisionismo, revela equidistância, revela que não há conjugação de unidade de força. Portanto, isso não é bom. Portanto, o que eu apelo é que a oposição saiba fazer o papel de casa, como deve ser, agir sempre com a máxima maturidade política, porque nós temos um alvo, e o nosso alvo em comum é quem está a governar. Não é lutarmos entre nós, não interessa lutarmos entre nós, não interessa absolutamente para nada. E essa política de se tentar sujar nome de pessoas, ofuscar quem está a tentar dar um passo significativo, lutar para ostracizar este ou aquele, para manchar, vexatar ou minar o bom nome deste ou aquele entre líderes da oposição, isso não é política, é qualquer outra coisa. Porque também é preciso que haja concorrência leal. É verdade que, do ponto de vista genérico, todos nós somos adversários um dos outros. Mas, do ponto de vista específico, concreto, nós temos um adversário comum, que é exatamente o regime. Portanto, o regime não vai sair do poder estando a oposição permanentemente dividida, estando a lutar por muito pouca coisa, por coisas mínimas, coisas fúteis, coisas banais, que se nos despirmos dos orgulhos, conseguimos contornar os problemas internos, o que é natural, onde há seres humanos há desentendimento. Estamos efetivamente a facilitar com que quem está a governar continue a se garantir na manutenção do exercício do poder político, ou estamos a tentar passar uma mensagem de que somos nós ad eternos únicos que devemos fazer política em Angola, e que para nós a política é uma fonte de auto-enriquecimento para sustentar os nossos encargos familiares e os nossos próprios. Mas se de facto estamos comprometidos com o superior interesse nacional, eu penso que quem é qualquer angolano compatriota que tem o país como epicentro da sua atenção, e não o lucro fácil, não o auto-enriquecimento, não a concorrência desleal, não a demagogia política ou populismo político, ele vai perceber que pode estar a lutar com o alvo errado quando estiver a bater contra um irmão compatriota da mesma oposição que esteja a lutar para a sucessão do poder.
0: Muito obrigado, Helder Chiuto, que ainda não tem partido legalizado. E foi também assim o Radar DW desta sexta-feira. Ficamos hoje com a voz de quem está de fora do sistema, mas quer estar por dentro do poder. Helder Chiuto diz que Angola merece mais. Os números da história dizem que mudar não é fácil para Angola. Em 1992, 2008, 2012, 2017 e 2018, 2022, 5 eleições, um único vencedor. E este vencedor chama-se MPLA. Em 2027, os angolanos vão decidir.
4: Nós... 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